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1: Opa! Opa! É mais tarantela, é mais brasita, chegando aqui com seu amigo João Rodrigues. Maravilha, agradecendo sempre, preciso agradecer sempre esse camarada top aí, Chico Catenete. E agora também eu tenho o nome aqui do Giovanni, Gianni Sax, da Sax Verona e da Cadidal Scaligera. E você, tô chegando até você, hein, tô chegando aí na sua rádio, me diz seu nome, interage comigo, a gente consegue se entender aqui, né? São os italianos aí. Chico Catenete e o Giovanni Sax, a gente já tá se entendendo por aqui, viu? Agradecimento aí, Rede Rádio Gold Station Club, Music Clock, você disse rádio, Rádio Cecília City, Beleza Italiana, Rádio Cobalto, New Art, Rádio Sax Verona, Rádio Cadidal Scaligera, Rádio Geo Extra Deep, Marguerita City Rádio, Rádio Geimar, Big Rádio Station, Rádio Orange, Rádio Smiley Rádio, Rádio Plant Indy, Rádio Onda F, Rádio Alien, Smart Wave, Exércitos, Rádio Luna, Rádio Saturno, muito bom, Saturno top! A gente querendo fazer essa brincadeira aqui ficar cada vez melhor, cada dia mais gostoso, cada dia mais perto de você. Levando aí do jeito que a gente sabe, do jeito que a gente faz, do jeito que a gente foi contactado, né? Da forma que nos encontraram aqui. Eu só agradeço demais a oportunidade de estar levando aqui um pouquinho da música do Brasil até o povo brasileiro que está pelas bandas da Itália e, por que não dizer, aos italianos que também gostam do Brasil. Eu vou trazer para cantar, para iniciar de hoje, uma portuguesa. Eu vou trazer Carmo Leal, ouvindo rádio, gosto muito. Cadê?
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1: É dando pontapé inicial com alegria, alto astral e fé em Deus. Ouvindo rádio, essa eu escuto muito aqui no programa.
4: Ouvindo rádio.
1: Lembrar pra você que a gente tem um programão aqui, ó. De 5 às 8 da manhã, horário do Brasil.
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1: Aí na Itália deve ser de 9 ao meio-dia, né?

Pois é, eu quero saber o nome. Qual é o seu nome, o diretor da rádio? São várias: Rádio Luna, Rádio Saturno Top, Zesk, Smart Wave, Rádio Alien, Onda F, Planet Indy, White Smile Radio, Rádio Orange, Big Rádio Station, Rádio Gemar.

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0: A gente mistura aqui um pouquinho do meu português com seu italiano.
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0: A música é a linguagem universal. A gente

0: Pois é, gente, não teve um corte aí não, tá? Foi eu que comecei a música já adiantado. Ah, eu vou voltar essa música aqui. A música é boa demais pra cortar. Cláudia Leite lá no comecinho. Babado novo, amor perfeito, vai! Namorei muito a Cláudia Leite, namorei bastante. Ela que não sabe, né? Mas era desse jeito. Babado novo, sou apaixonado.
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0: Aí sim, hein?
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0: Pois é, gente. São só 30 minutinhos de Brasita.
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0: Eu fico na responsabilidade de não ficar repetindo a música aqui, né? Não tem nenhum protocolo, não tem roteiro. Não tem roteiro, não. A gente vai encontrando aqui, vai trazendo, procurando energizar sempre, te puxando para o alto. E por que não te fazendo recordar aqui os bons momentos? Babado novo. Amor perfeito. Ah, que moça ajeitadinha, rapaz. Traz o Amazã. Benedita Aparecida. História engraçada, hein? Se liga aí.
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0: Quando eu tinha 15 anos de idade, arrumei a primeira namorada. Vamos ouvir?

0: Aí a história da Benedita Aparecida, esse amazão, ele é cheio de coisa, rapaz. É pra fazer a alegria, o alto astral, aqui na nossa programação, aqui no nosso Brasita.
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0: Gostou? Então tá. Não para não. Chegando agora, Gilberto Gil, essa faz parte da minha playlist do passado, a música Palco. Presta atenção, que é boa, viu? Essa tem o selo aí. Nacional. Tem, ó.

0: através das ondas sonoras, através da música, que é uma linguagem universal, querendo levar a minha alegria até você. Uma alegria que não tem nenhum aditivo. É só alegria por ser alegre. Entendeu?
1: Brasil!
0: Ah, entendeu? Não. Pois é, se isso aqui não te deixa feliz, é ser brasileiro, não desfazendo de nenhum outro país, é maravilhoso. E poder ser um brasileiro que sabe da amizade do Brasil com tantas outras nações, é Portugal, amigos, parceiros aqui do Brasil, estão sempre aqui, todos aqui, muita gente frequenta, de Portugal frequenta a minha live. Sabe que eu posso levar a música brasileira até o coração dos italianos que estão por aí ouvindo a gente. É coisa muito boa, né? Pra você que um dia teve a oportunidade, ou por um motivo ou outro, precisou deixar a sua casa, deixar o seu país, e foi parar na Itália, tá muito bem, viu? Somos uma mistura. Todos temos diferentes lugares para morar, geograficamente falando, mas somos todos a mesma raça, somos humanos, não é verdade? E a nossa casa, planeta Terra, dividida em vários cômodos, que são aí os lugares, né? Os estados, os países. Por falar em raças, eu trago para cantar Clara Nunes, o canto das três raças. Conhece? Se lembra?
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0: tá aí o canto das três raças. É os nossos 30 minutinhos convencionais, já estourando aqui, já passou de 20. Você ouvindo aí a poderosa, a baixinha poderosa, Clara Nunes.

0: O canto das três raças. Pra você. Você tava com saudade dela. Eu trouxe aí Clara Nunes. No nosso Brasita.
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3: Vou cantar tudo de novo.
0: Inútil!

aí, grande ultraje rigor, é o Roger e a sua trupe. A música Inútil, hã? Seu inútil. A gente somos inútil. O pior é que não dá nem pra contestar o cara, né? Seu Balancê, nosso vizinho aqui de Xerém, Zeca Pagodinho.

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0: Só a bandeira, né? Tem samba, tem Zeca Pagodinho. Tem tudo aqui pra você matar a saudade.
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0: Pois é, gente.
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0: Grande Zeca Pagodinho é o nosso vizinho aqui, pertinho de Xerém. É, nascido em Xerém. Pois é, são só 30 minutos onde eu me despeço por aqui. Ai, que peninha. Pois é, não pode atropelar muito, passar de 30 minutos. Pra atropelar outro programa, né? É verdade.

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1: Horas e 50 minutos.
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2: Sono le 7:33.
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3: Sono le 15 e 5 minuti.
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1: Sono le 23 e 3 minuti.
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1: Três horas e 45 minutos.
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3: E aí, minha gata, como é que tá meu espanho?
4: Tá bonito, tá de G10.

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1: 1:48.
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